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0: 8 horas. 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

Muito bom dia, 8 e 6, aberta a sessão de segunda-feira aqui na Rumo comigo de volta. Estarei cá até às 11. Boa semana, fiquem ligados. Tell Me, abertura com 54 Ultra, um dos temas que esta semana vamos ouvir mais vezes aqui na Rumo, este tema novo dos 54 Ultra. Temos Alabama Shakes a seguir, I Feel Hope Coming, também mal, bem, de Tiago Vilhena daqui a pouco. São as próximas nesta manhã. Bom dia, boa semana.

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Primavera de Francisco Fontes, há pouco também com Elvai, Return to the Moon. 8h23, boa segunda-feira, boa semana. Sessão com Abel Duarte até às 11 na Roma e 97.5 também, rum.pt para todo o mundo. Temos o Shout para vir a seguir, God Protect Me From My Enemies, depois Rope de Henrique Tomé. Próximas duas para esta manhã da segunda-feira na Roma.

Rewind, são os Feeble Little Horse. Há pouco tempo que fica também da Rita Cortesão. Estamos a 20 minutos das 9. Temos daqui a pouco o CD-ROM esta semana com Sérgio Xavier a radiografar o novo disco da Marina da Campelo, ou melhor, curadoria de Carolina Damas. Marina da Campelo em destaque daqui a pouco. Agora, Groove Junkie, são os Clip Noise.

Começamos uma nova semana de CD-ROM com Margarida Campelo e Música de Elevador, o segundo álbum a solo da cantora, compositora e pianista portuguesa. O título nasceu de um comentário à canção Eu Sei Que o Amor, que Margarida levou ao Festival da Canção em 2025. Alguém classificou o tema como Música de Elevador. Margarida Campelo decidiu apropriar-se da expressão e acabou por transformá-la no ponto de partida para este bonito novo disco. 3 anos depois de Supermarket Joy, a estreia a solo editada em 2023, Música de Elevador dá continuidade a um percurso que tem cruzado a pop, soul, R&B e o jazz. A caminhada começou com o single Musa de Improviso e chega agora com 12 faixas. Ao longo dos próximos dias vamos conhecer 5 das canções de Música de Elevador pela voz da própria Margarida Campelo.

Elevator Love é a segunda faixa do meu disco Música de Elevador. Achei graça à primeira música do disco, que tem letra, ser precisamente uma conversa entre duas pessoas que se encontram dentro do elevador. É uma conversa imaginária, com detalhes do cotidiano e com detalhes que eu acho que só acontecem num sonho. Tem uma inspiração musical assim meio Thundercat. Queria que fosse uma música que me fizesse sentir bem a mim, e espero que faça sentir bem as pessoas que a ouvem. Para vocês, Elevator Love.

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Coffee and TV, recordamos os Blur nesta manhã de segunda-feira. Está quase a fechar a primeira hora da sessão de hoje comigo. Até às 9, Too Kind to Mind, We Trust the Best Youth. Volto daqui a pouco com o Boy Harsher. Até já!

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mais uma hora de música na antena da Universitária. Agora pego eu, Elisabeth, a apresentação. Passam 16 minutos das 9, abrimos primeiro com Boy Archer. É um dos nossos destaques desta semana. Tough Luck, When You Don't Call. Está em alta rotação até sexta-feira. Também os Strokes com Going Shopping. E a música nacional dos Celso, Flores Falsas, o álbum Indicorno. Mais música na Universitária, Jasmine, esta chama-se Caracol. Bom dia, boa semana.

Queens of the Stone Age com Insignificant Other, o álbum Perfect. Também Castilho com Tripé e Jasmine com Caracol. Passam agora 28 minutos das 9 da manhã. Boa segunda-feira, boa semana. Ficamos com TV Priest, The Man.

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música dos Cassete Pirata, esta chama-se Abismo. Também capital da Bulgária, com Onde Andas. Daqui a pouco vamos pôr a leitura em dia. Para já, Bruno Pernadas com Family Vals.

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1: Para início de semana, a Leitura em Dia propõe um romance histórico de fantasia, A Anatomia do Segredo, de Leslie Zilbert. A edição é da Saída de Emergência. Estes temas são sempre, como dissemos anteriormente e vamos repetindo ao longo das sugestões, muito apelativos. Desde os templários, aquilo que é o Santo Graal, as seitas heréticas, os cátaros, toda uma série de simbologias, aquilo que são as pirâmides do Egito. Veja-se alguns programas televisivos, muitos deles delirantes, com grande imaginação. A própria realidade se encarrega de se transcender e, muitas vezes, perante a impotência da resposta, perante aquilo que nos é colocado nos olhos e perante os olhos, o caminho mais fácil é logo encontrar explicações mais ou menos fabulosas e fabulantes sobre esse mesmo fenómeno, e aqueles ou aquelas elas têm grande habilidade para a escrita, seguindo, é normal nos Estados Unidos, cursos de escrita criativa, até conseguem criar ou elaborar um romance interessante. É o caso deste. Leslie Silbert, americana, ela trabalha ou trabalhou para investigadores privados, ela é especialista na Renascença, estudou em Harvard, História da Ciência, e mais tarde vem para Oxford, na Inglaterra, e dedica-se ao período isabelino. E daí até à

0: escrita. É um pequeno passo. No entanto, ela escreve este livro, é o seu primeiro, reconhecidamente pela crítica, que tem valor, já iremos explicar onde ele reside, e depois tem uma nova obra, Killing Caravaggio, o grande pintor do Renascimento italiano, o grande mestre que, por cá, nem ai, nem ui. Estamos a 30 de maio de 1593, em Londres. O dramaturgo mais famoso da época, Christopher Marlowe, restam-lhe poucos dias de vida. Ele não sabe, consulta uma cartomante, diz-lhe estas previsões. Ele, como é uma pessoa completamente desprendida de tudo e alguma coisa, e mais alguma coisa, e até de um par de botas, ri-se na cara da cartomante. Claro que isto é romance, não é? Como é evidente. E a vida segue. Ele está envolvido nos primeiros serviços de espionagem da Rainha Isabel I, porque tem problemas com França, com os holandeses e, como é também compreensível, desconfiança muita e traições enormes e ao dobrar de cada esquina. Há muitas teorias que rodeiam a figura de Christopher Marlowe. É autodefesa, porque ele levou assim um golpe de sabre, ficou meio moribundo e finou-se. No entanto, há um salto para a atualidade. Kate Morgan tem a tal agência privada de segurança e de espiões. Há um cliente abastado que lhe pede para atestar a veracidade de um documento do manuscrito que tem centenas de anos, mais ou menos ao olho nu, comprovadamente atestado e atestável. Para confirmar a veracidade ou não desse mesmo documento, Kate Morgan vai para a Inglaterra e o que é que acontece? Há um intermediário, que aqui é que as coisas irão acelerar e de que maneira, que faz um negócio avultado com uma obra de arte, aquilo que normalmente se designa o mercado negro. Quem é este intermediário? É nada mais nada menos dos serviços secretos iranianos e aqui, juntando Capri, a famosa estância de férias do imperador Tibério, e depois o Mediterrâneo Oriental, o Bósforo, traficantes de toda a ordem e tipo, o urânio empobrecido para se tornar enriquecido, estão a ver qual é a ideia, e a coisa segue. O que é que Kate Morgan e Christopher Marlowe têm em comum? A tragédia pessoal. Onde é que está a virtude deste romance? A conhecer realmente uma figura extraordinária da literatura, Christopher Marlowe, que escreveu o primeiro Doutor Fausto, é o autor dessa obra incontornável, Dido, Rainha de Cartago, e outras obras, nomeadamente O Judeu de Malta. Para quem quer conhecer um dos nomes, talvez rival, colaborador, também de Shakespeare, eram contemporâneos, conheciam-se, mas as respostas que continuam, as perguntas sem resposta, é nada mais nada menos espião, herético, foi mágico, um indivíduo imoral e o mais que houvera à volta da figura deste extraordinário escritor. Lembre-se a propósito, uma obra, também uma obra-prima, O Massacre de Paris, é a peça considerada a peça mais perigosa do grande dramaturgo inglês. Obrigatório. A Anatomia do Segredo, de Leslie Zilbert, a edição é da Saída de Emergência.
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música dos Best Youth, Part of the Noise, o trabalho Sherry Domino, ainda Cat Power com Woman, a colaboração de Lana Del Rey, fizemos ainda a Leitura Índia com o António Ferreira. Vamos ter notícias à hora certa, eu regresso com mais música logo a seguir. Fiquem bem, até já.

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2: Olá, muito bom dia. A falta de professores volta a marcar o arranque do novo ano letivo. O Ministro da Educação admite que o sistema de colocação de professores é muito lento, mas garante que a partir de sexta-feira será possível fazer colocações diárias para substituir os mais de 2 mil professores que meteram baixa. Lisboa, Setúbal e Algarve são as regiões onde há mais horários por preencher. Só em Lisboa há 80 turmas do primeiro ciclo sem docentes. Apesar de terem sido colocados cerca de 20 mil professores, há muitos horários por preencher. Mais de 2 mil professores pediram baixa. A FANPROF e a Federação Nacional da Educação garantem que o número não é excepcional e está em linha com o que acontece noutras profissões e justificam com o corpo docente mais envelhecido da União Europeia. Esta manhã, à RTP, Pedro Barreiros, secretário-geral da FNE, diz que é o sistema em si que tem que se robustecer e não os profissionais a preencher todas as limitações.
3: Eu aproveitaria para perguntar ao Sr. Ministro publicamente qual o número de baixas do ano passado, e há 2, e há 3, e há 4, e há 5 anos. Ou seja, as baixas são um direito, obviamente, dos trabalhadores, mas elas acontecem por algum motivo. Não acontecerão garantidamente por motivos de que os professores possam estar com muita saúde ou que não haja nada que justifique essa mesma baixa. O sistema é que tem que estar robustecido no sentido de dar resposta a essas necessidades que sabemos que vão acontecer, porque ao longo do ano, não é agora, sempre aconteceram problemas, há gravidezes, há doenças, há situações que impossibilitam os professores de exercer a profissão.
2: Ouvimos Pedro Barreiro, secretário-geral da FNE. A falta de professores volta

0: frente aos Leões com menos um jogador.
1: Com 10 jogadores contra um Sporting, que é uma equipa forte, uma equipa recheada de excelentes jogadores, com um excelente treinador, e conseguir ter esta reação, obviamente que eu tenho que estar extremamente satisfeito e grato por trabalhar com gente como esta, e obviamente tenho que dizer que os meus jogadores mereceram este ponto. Eu não sei se o jogo, se é justiça ou não é justiça, agora que os meus jogadores mereceram o ponto, mereceram sem dúvida nenhuma, por aquilo que fizeram.
0: Ainda que este empate surja como um golpe de sorte, o treinador elogia ainda a organização e o espírito competitivo do emblema famalicense.
1: Há tantos analistas de arbitragem. Olha, os vossos jornais têm todos, analistas e especialistas. As televisões têm especialistas. O que é que me adianta a mim estar a dizer alguma coisa? Vamos ouvir os especialistas, o que é que eles dizem. Eu também, às vezes, até me entretenho também um pouco com isso, amanhã, a ver as situações de análise, pronto. E depois o que eles determinarem, ou aquilo que eles disserem, pronto, normalmente, se nós tivermos 10 analistas e 9 disserem uma coisa, se calhar está certo, né? Mas há sempre um que se calhar acha que não é assim. Portanto, eu não vou meter nessa empreitada, desculpe.
0: Carlos Carvalhal, técnico do Famalicão Futebol Clube, depois do empate a um golo frente ao Sporting este domingo. O Famalicão continua sem vencer no campeonato, mas subiu provisoriamente ao 12º posto com 4 pontos. Pior sorte teve o Gil Vicente, que jogou também este domingo contra o Benfica, mas saiu da luz com 3 golos sofridos e apenas um marcado. O Benfica precisou de suar bastante para conseguir levar de vencida uma equipa do Gil Vicente que não desistiu até ao último momento e deu cabelos brancos a Marco Silva ao longo dos 90 minutos. Apesar de conhecerem o nível de dificuldade, Luís Pinto, técnico dos gilistas, diz que os galos fizeram o que foi necessário para não deixar que o favoritismo se demarcasse.
2: Vemos que o Benfica colocava muita gente na última linha, já sabíamos que tínhamos que ter a capacidade de defender muito e defender bem, porque era impossível vir aqui ser competente, ser competitivo, sem assumirmos que o favoritismo estaria sempre do lado do Benfica e que nós tínhamos que ter uma capacidade muito grande para estar em campo, e foi o que nós fizemos. Conseguimos ser muito competitivos, conseguimos ser muito competentes. Quando tínhamos que defender, conseguimos defender com 5 homens, ainda tivemos que meter muitas vezes médios também a entrar para dentro da linha, porque o Barreiro estava constantemente a fazer movimentos de ruptura na nossa última linha. Mas depois também, quando tivemos bola, mantivemos aquilo que é a nossa identidade, mantivemos a nossa personalidade.
0: Luís Pinto, técnico do Gil Vicente, após o jogo na Luz, que acabou com a série de vitórias que os gilistas arrecadavam na Primeira Liga nos últimos jogos. E a fechar, o Estado português vai ter de indemnizar os trabalhadores da antiga Air Atlantis, que foram despedidos pela TAP em 1993, na sequência da liquidação da companhia. A decisão foi tomada pelo Tribunal de Justiça da União Europeia, que concluiu que o Supremo Tribunal de Justiça violou o direito europeu numa decisão proferida em 2009, segundo o Jornal de Negócios. A Air Atlantis, criada em 1985 e detida maioritariamente pela TAP, foi dissolvida em 93, levando ao despedimento coletivo de pilotos, tripulantes de cabine e outros trabalhadores. Os trabalhadores alegaram ter aceitado a compensação pelo despedimento por acreditarem que a extinção da companhia era inevitável. Só mais tarde terão percebido que, após a saída dos trabalhadores, a TAP iria assumir parte das operações charter da AIA e ficar com parte do equipamento da companhia. E é assim que termino este noticiário. Estou de volta às 11 com a síntese informativa. Tenham um bom dia.
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14 minutos depois das 10, sejam bem-vindos. Está assim aberta mais uma hora de música na antena da Universitária. Comigo, Elizabeth, apresentação. Abertura para Iguana Garcia, música nova, Moraes Soares Groove. É um dos nossos destaques desta semana. Ficamos com o Capitão Fausto. Chama-se Escolhas. Bom dia, boa semana.

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música nacional, Soma, please. Esta chama-se Alone. Ainda Capitão Fausto com Escolhas. Passam 20 minutos das 10. Boa segunda-feira e boa semana. Mais lá para a frente vamos ter Radar Faz Cultura. Para já, a música pertence a Ana Lu com Sunday. Bom dia.

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o disco Dói Dói Proibido, também da Chic, Lovin' and Groovin', e o Tame Impala com Dracula faz parte do álbum Deadbeat. Faltam 23 minutos para as 11, daqui a pouco Radar faz cultura. Para já, Mirror People, I Feel For You, com a participação de Kyle Quest.

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0: 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And Mirror People, I feel for you. Cool versão de Kyle Quest. Faltam agora 15 minutos para as 11. Ficamos com mais uma edição do Radar Faz Cultura com a Carolina Damas.
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Depeche Mode, Useless, a versão incluída na coletânea da K&D Sessions, a dupla Krüderdorfmeister. Também recordamos Wet Leg com Chaise Longue e Suki Waterhouse com Oh My God. Falta menos de um minuto para as 11, vamos ter a síntese informativa. Regresso com mais música logo a seguir. Fiquem bem, até já.

0: 11 horas. Quase a atingir o zénite. Sincronizemos os relógios.
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2: Olá, muito bom dia. A falta de professores volta a marcar o arranque do ano letivo. O Ministro da Educação admite que o sistema de colocação de professores é muito lento, mas garante que a partir de sexta-feira será possível fazer colocações diárias para substituir os mais de 2 mil professores que meteram baixa. A FENPROF e a Federação Nacional da Educação garantem que o número não é excepcional, está em linha com o que acontece noutras profissões e justificam com o corpo docente mais envelhecido da União Europeia. Lisboa, Setúbal e Algarve são as regiões onde há mais horários por preencher. Só em Lisboa há 80 turmas do primeiro ciclo sem docentes. O número de adultos que em 2025 receberam qualquer tipo de educação na União Europeia aumentou para 3,7% face a 10,1% de 2015, com Portugal

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hoje mais uma hora de música na antena da Universitária. Deste lado, Elizabeth apresentação, abertura para os Jungle. Novíssimo álbum Sunshine, chama-se Move It Like You Do. É um dos nossos destaques desta semana, vai estar em alta rotação até sexta-feira. Bem-vindos, boa segunda, boa semana. Continuamos com a música de Tony, Joe White and Fly Mojito Bros, o álbum de Swam Fox com Woman.

Benjamin, os dias do nada faz parte do trabalho Crónicas do Monte Zeus. Também PZ, quem é que vai lavar a banca? Colaboração de Joana Espadinha e o Esquadra com Tanto Faz. Passam agora 25 minutos das 11 da manhã. Boa segunda-feira e boa semana. Ficamos com os Fountains DC. Chama-se Marianne.

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0: Recordamos a música dos Glass Animals, esta chama-se Life Itself. Ainda Philip Carlson com Parece, Parece e Ditch Days com Past Lives.
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0: Faltam 15 minutos para o meio-dia. Melenas com Bang, o trabalho.

recuperamos da Blues com a participação de Nina Persson em Those Offlines com Just a Little Lovin'. Estamos quase, quase no sinal horário do meio-dia. Regresso logo a seguir com mais música. Fiquem bem. Até já.

0: É meio-dia. É tarde, oficialmente.
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8 minutos depois do meio-dia, bem-vindos. Mais uma hora de música na antena da Universitária. Comigo, Elizabeth, apresentação. Abertura para West Side Cowboy, Paper Chains, é um dos nossos destaques desta semana. Faz parte do trabalho It Goes On. Daqui a pouco temos CD-ROM com a Carolina Damas. Para já, a música nacional Baby Suicida, com Monsenhor.

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Nicky Mouse com Summer Feeling, também Baby Suicida com Monsenhor. Passam 16 minutos do meio-dia. Daqui a pouco temos o CD-ROM com a Carolina Damas. Para já, a música de Los Bichos com Hang Up Part 2.

Começamos uma nova semana de CD-ROM com Margarida Campelo e Música de Elevador, o segundo álbum a solo da cantora, compositora e pianista portuguesa. O título nasceu de um comentário à canção Eu Sei Que o Amor, que Margarida levou ao Festival da Canção em 2025. Alguém classificou o tema como Música de Elevador. Margarida Campelo decidiu apropriar-se da expressão e acabou por transformá-la no ponto de partida para este bonito novo disco. 3 anos depois de Supermarket Joy, a estreia a solo editada em 2023, Música de Elevador dá continuidade a um percurso que tem cruzado a pop, soul, R&B e o jazz. A caminhada começou com o single Musa de Improviso e chega agora com 12 faixas. Ao longo dos próximos dias vamos conhecer 5 das canções de Música de Elevador pela voz da própria Margarida Campelo.

Elevator Love é a segunda faixa do meu disco Música de Elevador. Achei graça à primeira música do disco, que tem letra, ser precisamente uma conversa entre duas pessoas que se encontram dentro de um elevador. É uma conversa imaginária, com detalhes do cotidiano e com detalhes que eu acho que só acontecem num sonho. Tem uma inspiração musical assim meio Thundercat. Queria que fosse uma música que me fizesse sentir bem a mim, e espero que faça sentir bem as pessoas que a ouvem. Para vocês, Elevator Love.

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0: música de Humberto, peça sem refrão, faz parte do trabalho Mau Teatro. Também mais uma edição do CD-ROM esta semana, a música de Margarida Campelo com Carolina Damas. Passam 28 minutos do meio-dia, ficamos com o regresso de Vitória Vermelho e para o Jack.
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Pete Yarn com All the Beauty, também Vitória Vermelho com Para o Jack. Faltam 24 minutos para a 1 da tarde. Boa segunda-feira, boa semana. Ficamos com Afonso Cabral e Dança Comigo na Ilusão. Boa tarde.

0: Trabalho Cry Baby. Ainda Afonso Cabral com Dança Comigo na Ilusão. Faltam 17 minutos para uma. Vamos à música dos Cake, o álbum Prolonging the Magic com Never There. Boa tarde.
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Recuperamos o trabalho de Ideal Crash dos Deus com Instant Street. Também os Cake, Never There, o álbum Prolonging the Magic. Faltam 8 minutos e meio para a 1. The Missing Link, o projeto de Lucas Palmeira, This Is The Day, é um original dos

da Missing Link com This Is The Day, é um original dos Dedé, o projeto Missing Link de Lucas Palmeira. Faltam cerca de 3 minutos para a 1 da tarde, vamos ter notícias à hora certa. Antes disso, recuperamos o trabalho Hotel de Moby com Lift Me Up. Fiquem bem, até amanhã.

0: Uma hora, 60 minutos que passam no segundo. Contigo.
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2: Olá, muito boa tarde. O novo PDM de Guimarães mais do que duplica o acréscimo de solo urbano previsto anteriormente e aumenta em 161 hectares, 18,55%, face ao PDM em vigor, a área destinada a atividades económicas. A revisão contempla também 5 ligações viárias estratégicas na habitação, além do reforço do solo urbano. São revistos parâmetros de construção, dimensões mínimas de parcelas e índices urbanísticos, permitindo aumentar a capacidade de utilização de terrenos já integrados em áreas destinadas à construção e servidas por infraestruturas. Depois da apresentação na passada sexta-feira, hoje a proposta foi apresentada e discutida pelo Executivo durante a reunião pública. O vereador socialista Ricardo Costa pediu coerência e transparência a Ricardo Araújo, que anteriormente tinha desqualificado profundamente o processo, mas agora aproveita estudos e trabalhos já existentes para apresentar uma solução como se fosse nova.
3: O processo que antes das eleições era uma manta de retalhos passou, depois das eleições, a ser a base da solução. O PDM, que não apresentava uma visão de futuro, passou a suportar a visão de futuro do atual executivo. Na mobilidade alteram-se traçados e pontos de partida e chegada, mas continua implícita uma lógica fortemente centrada no automóvel. Na habitação acessível e social não se identifica uma prioridade verdadeiramente estruturante. E na atividade económica continua por demonstrar onde está o solo efetiva e imediatamente disponível para receber grandes investimentos e unidades produtivas estruturantes.
2: Por sua vez, Ricardo Araújo diz que não recebe lições de coerência do Partido Socialista, uma vez que este passou os últimos 7 anos a ignorar o processo e mostra que, apesar de reaproveitar os documentos, há novidades a surgirem nos próximos tempos.
4: Esta proposta de revisão está alinhada com a visão que nós temos para o território. Aumentar a habitação, aumentar as condições para que haja mais crescimento económico e a mobilidade. E então vamos aos números. Nós queremos mais habitação. Dissemos que este plano diretor municipal devia criar condições para ter mais solo urbano. E o que é que acontece? Quase um aumento de 20% de solo urbano. E na área da mobilidade, apresentamos novas soluções. 5 novos projetos de mobilidade, sobre os quais o senhor nada disse.
2: Ouvimos Ricardo Araújo, presidente da Câmara Municipal de Guimarães, e atrás Ricardo Costa, vereador socialista. O novo PDM de Guimarães mais do que duplica o acréscimo de solo urbano previsto anteriormente e aumenta em 161 hectares, 18,5% a mais face ao PDM em vigor, a área destinada a atividades económicas. O Sporting Clube de Braga recebe esta segunda-feira o Estoril Praia, 4 dias depois da primeira derrota no campeonato frente ao Estrela da Amadora em Alverca. Em antevisão ao encontro desta noite, o treinador Carlos Vicens assumiu que a exibição diante da equipa tricolor ficou longe do pretendido e exige uma resposta mais agressiva da equipa.
5: Creo que el equipo es plenamente consciente de que no dio una versión acorde a lo que pretendemos y de que mañana precisamos de una reacción, ¿no? En forma de otra percepción de equipo mucho más agresivo, mucho más en busca de hacer daño al rival, mucho más acorde a lo que pretendemos ser y que hemos demostrado muchas veces que somos, ¿no?
2: Para Vicens, o problema não esteve apenas na qualidade do jogo. O técnico espanhol aponta também à mentalidade e à capacidade de competir nos momentos em que a partida foge ao controlo e insiste que a equipa precisa de ser mais regular e capaz de responder a cada 3 ou 4 dias, jogue melhor ou pior.
5: La identidad del equipo está establecida. ¿Cómo presionamos? Somos el equipo que permite menos pases al equipo rival en la liga. ¿Cuántos pases nos damos? Seguimos siendo un equipo que se da muchísimos pases, que controla gran parte de los partidos. Pero eso no es todo.

0: Praia de Frontões esta segunda-feira, às 9:45 da noite, no Estádio Municipal de Braga. David Rafael Silva, da Associação de Futebol do Porto, é o árbitro da partida. Levar água potável a quem ainda não tem acesso é a missão que move o Thirst Project. A iniciativa está a recrutar novos voluntários na Universidade do Minho, com uma campanha que decorre entre 14 e 27 de setembro, e 25, aliás, de setembro, com o objetivo de reforçar a equipa responsável pela angariação de fundos destinados à construção de poços de água potável no reino de Eswatini. A entrevista à RUM, Inês Castro, líder do projeto, explica a importância e o objetivo central.
1: É uma organização jovem a nível mundial que tem como objetivo primário angariar fundos para a construção de poços de água em países onde o acesso não é tão fácil. O Thirst Project tem várias delegações, no caso tem a delegação de Portugal. Está dividida entre universidades, entre escolas secundárias, e em Portugal tem o objetivo de angariar fundos para a construção de poços no reino de Eswatini, é um país em África. Existe uma desigualdade enorme em termos do acesso à água. Vamos abrir um recrutamento novo para podermos ter mais voluntários para esta causa e ajudar no que podemos.
0: A campanha de recrutamento decorre até 25 de setembro e procura estudantes interessados em combater a escassez de água e para o trabalho desenvolvido pelo Trust Project O Minho. E é assim que termino este noticiário. A informação está de volta às 3 com Tiago da Costa Lopes. Tenha uma boa tarde.
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Ora viva, muito boa tarde, seja bem-vindo. Sessão de segunda-feira está no ar comigo, Sérgio Xavier. Digressão sonora entre as 2 e as 4. Vamos juntos, ligados aqui nos 97.5, também em room.pt. 24 Ultra são os autores do tema Tell Me, é a aposta desta semana, vai-nos acompanhar ao longo dos próximos dias, rotação máxima aqui na Universitária. Seguimos com o ritmo Babilónia, seguimos em ótima companhia com o Mexican Institute of Sound, Meridian Brothers e também o Beck, a dar um arzinho da sua graça. Faz parte do álbum Ruído do Tovar. E depois mantemos a boa onda com o Lado Negro. Seja bem-vindo, juntos a nós, boa semana.

aguardamos trabalho de mão cheia de Joana Machado, ainda sem data de edição. Sabemos que vai ser lançado este ano, pelo menos essa é a promessa feita. Handful é o título anunciado do novo disco desta cantora. Temas de avanço, um deles é Broken, além de Distance, este seu é em abril deste ano. Para trás, Mexican Institute of Sound e Meridian Brothers, rodou também por cá Gemini and Lee, o tema de El Lado Negro. 18 minutos para lá das duas, seguimos agora com mais uma nacional, agora com os Loto, em jeito de memória. O álbum Beat Riot tem participação especial em alguns temas, participação do Peter Hook, lendário baixista dos New Order, também do Joy Division. Tem ao vivo também a sua contribuição neste Cuckoo Plan.

É a grande canção esta, Cuckoo Plan, é uma das que fazes em Beat Riot. O álbum está quase a completar 20 anos de edição. Saiu em outubro de 2006, álbum dos Lotto. Mais uma nacional a rodar na tarde de segunda-feira. Quase, praticamente 23 minutos para lá das duas. Seguimos com os Opus King, depois Ceremony. E logo a seguir os Jeopards. São as próximas três.

sequência ligada no rock, a fechar com os Jeopards do álbum Pretty Kids. Escolhi a faixa A Way to Feel Just Fine. Para trás, novidades do Ceremony e também do Shopos Kink. Foram assim as últimas três nesta tarde de segunda-feira. Estamos a 25 minutos da hora certa. Já a seguir recordamos grande figura, uma voz única.

Sem dúvida, uma voz singular, Amy Winehouse. Faria hoje, deveria fazer hoje, 43 anos, esta grande cantora, grande intérprete e também grande criadora. Esta faz parte do álbum Back to Black de 2006, a curta discografia que nos legou, depois da estreia em 2003 com o álbum Frank. Escutamos She Can Only Hold Her. Amy Winehouse, nascida a 14 de setembro, ano 1983, fica também essa memória. Seguimos agora a boleia de Mira Quebec. How In Appropriate of You é a próxima escolha.

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Avizinha-se mais um grande álbum dos Glocken Wise. Tem-nos habituado mal nos últimos tempos. Vale tudo para chegar a algum lado. É o título do novo disco da banda de Barcelos. Edição para muito, muito breve. Vamos ter também concerto de apresentação do disco em Braga. Dia 10 de outubro, Teatro Circo. Bilhetes já estão disponíveis, já estão à venda. Para aquela que será então a primeira apresentação após o lançamento do novo disco dos Glocken Wise. Vale tudo para chegar a algum lado. São os finais desta primeira parte com No Train a Curtir Coltrane. A música é de A Garota Não, do álbum Fairy Gold. Depois tempo ainda para o Surely Nothing. São as propostas finais. Conto consigo depois das notícias e dos comerciais. Até já.

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2: Notícias às 3, edição é de Tiago Costa Lopes.
3: Olá, muito boa tarde. O Ministro da Educação está a avaliar a abertura de novas turmas, o aumento do número de alunos por turma e a reorganização dos espaços escolares para garantir que nenhum estudante em escolaridade obrigatória fique sem colocação neste início de ano letivo. A resposta surge após denúncias de famílias e professores sobre centenas de alunos sem escola e falhas de comunicação da recém-criada Agência para a Gestão do Sistema Educativo. Um grupo de pais avançou mesmo com uma ação judicial contra o governo. Em resposta, a tutela assegura

0: que a AGSE está a fazer um acompanhamento diário junto dos diretores e municípios para resolver com celeridade todas estas situações pendentes. Também o ministro garantiu hoje que nenhum aluno sem colocação ficará de fora da escola pública, embora possam ser colocados fora do local que desejam.
1: São cada vez menos casos, eles estão a ser resolvidos. Só para ter uma ideia, na semana passada surgiram em Lisboa 134 novos pedidos de matrícula que nunca tinham surgido. E por isso os pedidos surgem, nós temos mais de 1 milhão de alunos no país todo. Quando alguém muda de localidade, quando alguém não fica na opção que queria e prefere ficar e tenta ficar na escola que escolheu como primeira opção, os casos estão todos a ser tratados, todos os alunos obviamente vão ter lugar na escola pública. O que acontece muitas vezes é que não há... os pais não conseguem o lugar na escola que desejavam, mas isso é algo que nós não temos capacidade, todos os pais sabem isso.
0: Fernando Alexandre, a propósito dos alunos que ficaram sem vagas na escola pública neste início de ano letivo. Em declarações aos jornalistas, no final da inauguração da requalificação de 2 escolas secundárias em Arganil, o ministro disse que esta situação se verifica todos os anos e que são cada vez menos casos. Já que falámos sobre educação, a falta de professores volta a marcar o arranque do novo ano letivo. O ministro da Educação admite que o sistema de colocação de professores é muito lento, mas garante que a partir de sexta-feira será possível fazer colocações diárias para substituir os mais de 2 mil professores que meteram baixa. Apesar de terem sido colocados cerca de 20 mil professores, há muitos horários por preencher. A FENPROF e a Federação Nacional de Educação garantem que o número não é excepcional e está em linha com o que acontece noutras profissões e justificam com o corpo docente mais envelhecido da União Europeia. Esta manhã, à RTP, Pedro Barreiros, secretário-geral da FNE, disse que é o sistema em si que se tem que robustecer e não os profissionais a preencher todas as limitações.
2: Eu aproveitaria para perguntar ao Sr. Ministro publicamente qual o número de baixas do ano passado, e há 2, e há 3, e há 4, e há 5 anos. Ou seja, as baixas são um direito, obviamente, dos trabalhadores, mas elas acontecem por algum motivo. Não acontecerão garantidamente por motivos de que os professores possam estar com muita saúde ou que não haja nada que justifique essa mesma baixa. O sistema é que tem que estar robustecido no sentido de dar resposta a essas necessidades que sabemos que vão acontecer, porque ao longo do ano, não é agora, sempre aconteceram problemas, há gravidezes, há doenças, há situações que impossibilitam os professores de exercer a profissão.
0: Pedro Barreiros, secretário-geral da FNE. Lisboa, Setúbal e Algarve são as regiões onde há mais horários por preencher. Só em Lisboa há 80 turmas do primeiro ciclo sem docentes. Oficinas, workshops e experiências científicas é o que a Noite Europeia dos Investigadores vai voltar a levar até ao Fórum Braga no dia 25 deste mês. Promovida pela Escola de Ciência da Universidade do Minho, a iniciativa, que envolve mais de 900 docentes, investigadores e estudantes, quer aproximar a ciência dos cidadãos e de todas as idades. Em entrevista à RUM, Susana Costa, professora responsável pela organização do evento, explicou as novidades desta edição, que será a maior de sempre, com mais de 200 atividades.
3: A grande novidade é que no ano passado já tínhamos dado um grande salto, mudamos de espaço e fomos para a grande nave do Fórum Braga, mas no ano passado não ocupamos a área toda. Este ano vamos ter mais área, portanto permite-nos ter mais atividades, permite-nos receber mais público com melhores condições e penso que esta edição será a maior de todas as que já foram organizadas e penso que tem tudo para ser uma edição memorável da NEI.
0: Robótica, medicina e inteligência artificial são alguns dos temas das oficinas que quem passar pelo local poderá experimentar.
3: Temos oficinas de pintura, temos atividades também relacionadas com inteligência artificial e a robótica, temos atividades mais relacionadas com medicina, com a biodiversidade, enfim, há uma panóplia muito, muito grande de atividades.
0: Para a responsável, não é preciso ter qualquer conhecimento prévio, referindo que o objetivo principal da NEI é celebrar a ciência e explicá-la da maneira mais simples possível.
3: Não é preciso ter conhecimento científico prévio, o que se pretende é mesmo aproximar a ciência, mostrar a ciência, explicá-la nos termos mais simples a um número maior de cidadãos, que a ciência seja celebrada e reconhecida como essencial, para o presente e para um futuro melhor também.
0: Palavras de Susana Costa, professora responsável pela organização da Noite Europeia dos Investigadores. Promovida pela Escola de Ciências da UMinho, a iniciativa decorre no dia 25 de setembro no Fórum Braga e tem a entrada gratuita.

0: vamos ter mais voluntários para esta causa e ajudar no que podemos.
1: A campanha de recrutamento decorre até 25 de setembro e procura estudantes interessados em combater a escassez de água e para o trabalho desenvolvido pelo Thirst Project O Minho. Este foi o noticiário, regressa às 4 com a síntese informativa.
2: Foram as notícias com o Tiago Costa Lopes. 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

Ora, viva mais uma vez, muito boa tarde. Estou de regresso comprometido para mais uma hora, segunda parte da sessão de segunda-feira. Olha, por cá, Sérgio Xavier ligado nos 97.5, também rum.pt. Abertura com Boy Harsher, Tough Luck, When You Don't Call. A tema aposta vai nos acompanhar até a próxima sexta-feira. Seguimos ainda com novidades. O disco é bastante recente, lançado na passada sexta-feira, Distance in Static. É novo álbum para Bonobo. Seguimos com Always on Your Side, é uma edição da Ninja Tune. Depois o Sputo, logo a seguir os Nation of Language. Está apresentada a próxima sequência. Motivos para continuar por cá. Seja bem-vindo, boa semana.

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A grande malha dos Nation of Language, aqui com o novo balanço de Tom Sharkett. Versão mais longa deste tema, Inept Apollo, do original do trabalho Dance Called Memory. Música é dos Nation of Language. Seguimos novamente na música nacional. De Alcobaça chegam-nos os Stone Dead. Esta chama-se Drugs. O álbum tem por título Milk.

0: Continua muito bem oleada a máquina sonora de EBB Sound Machine, Chopping Mountain, sexto álbum desta grande formação, liderada por Anna Williams, que lista de origem nigeriana e que reflete também essas tradições musicais na música do EBB Sound Machine. Escutamos a faixa Concept of Love deste novo álbum lançado na passada sexta-feira.
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1: Mesmo isso, entrem na votação em rum.pt. Da lista de temas, podem escolher até 5. Sexta-feira vamos ter nova contagem, a partir das 11, com a Elizabeth, a apresentação. Esta é uma das faixas, a votação, Billy Says, música do Graham Coxon, dos elementos dos Blur, novo álbum Castle Park.

Atrás Graham Coxon, Billy Says e depois os The Kinks. Notórias também as influências na música do Graham Coxon. Por cá rodou hoje Waterloo Sunset, o álbum Something Else by The Kinks. Vamos acelerar o ritmo. Segurem-se, agora chegam os Máquina para ouvir Agony do álbum Body Transmission.

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Lonely Garden in the Middle of a Small House, a música do Noiserve na reta final desta sessão de música. E para o final temos a recordação de Rebellion do álbum Funeral, editado há precisamente 22 anos. Começava esta história bonita dos Arcade Fire, edição da Merge, desta fabulosa trupe canadiana. É com eles que vamos até às 4 da tarde. Passo o testemunho à Carolina Damas. Ela continua com a emissão até às 7. É aí que eu chego para o Português Suave. Continuo ligado aqui nos 97.5 ou em rum.pt. Tenha uma excelente semana.

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2: Agora as notícias às 4, síntese informativa com Tiago Costa Lopes.
3: Olá, muito boa tarde. O Ministério da Educação está a avaliar a abertura de novas turmas, o aumento do número de alunos por turma e a reorganização de espaços escolares para garantir que nenhum estudante em escolaridade obrigatória fique sem colocação neste início de ano letivo. A resposta surge após denúncias de famílias e professores sobre centenas de alunos sem escola e falhas de comunicação da recém-criada Agência para a Gestão do Sistema Educativo. Um grupo de pais avançou mesmo com uma ação judicial contra o governo. Em resposta, a tutela assegura que a AGSE está fazendo um acompanhamento diário junto dos diretores e municípios para resolver com celeridade todas as situações pendentes. O Presidente da Câmara de Braga visita amanhã as obras de requalificação da Escola Básica da Quinta da Veiga. A visita de João Rodrigues está marcada para as 9:30 da manhã e integra a Semana da Educação, que decorre no Conselho até sexta-feira. A intervenção representa um investimento de cerca de 3,3 milhões de euros, com financiamento do Norte 2030. As obras incluem a requalificação do edifício e o reforço da capacidade da escola numa resposta ao crescimento demográfico, sobretudo na freguesia de São Vicente. A Universidade do Minho apresenta amanhã o Festival Recomeço. A conferência de imprensa está marcada para as 3 da tarde, na reitoria no Largo do Paço, em Braga. Promovido pelo Conselho Cultural da Academia de Minhota, o festival decorre entre quinta-feira e sábado, em Braga e Guimarães, com dezenas de iniciativas entre concertos, teatro, cinema, exposições, visitas, caminhadas e conversas. O Festival Recomeço é mais um dos momentos que assinala o início do ano letivo e que pretende aproximar a academia da comunidade. O grupo DST reforçou a parceria com a Universidade Politécnica do Cávada e do AVE para a formação de profissionais em áreas consideradas estratégicas para o mercado de trabalho. A segunda fase de candidaturas para 7 cursos técnicos superiores profissionais decorre entre segunda-feira e sexta-feira, 18 de setembro. A oferta inclui áreas como preparação e gestão de obra, telecomunicações, soldadura, energias renováveis, refrigeração e domótica. Os cursos têm a duração de 2 anos, com 3 semestres de formação teórica e prática e 1 semestre de estágio em contexto empresarial. Os líderes da Escócia, País de Gales e Irlanda do Norte assinaram um acordo em Cardiff exigindo que o governo britânico facilite e prepare a mudança constitucional nas suas jurisdições. Pela primeira vez, forças independentistas lideram em simultâneo os 3 parlamentos devolvidos. Apesar de reconhecerem ritmos e objetivos distintos, como a independência escocesa ou a reunificação irlandesa, os líderes reforçaram que a decisão cabe unicamente aos seus povos. O executivo britânico, chefiado por Andy Burnham, mantém o veto a novas consultas populares numa altura em que o tema ganha um novo fogo com o recente apoio de Donald Trump à unificação da Irlanda. Esta foi a síntese informativa. Regresso daqui a pouco para as notícias de desporto.
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Foi Iguana Garcia com Moraes Soares Groove. É uma das apostas desta semana da Antena da Universitária a abrir às 16 horas de segunda-feira. Sejam muito bem-vindos, convosco Carolina Damas. Por aqui até às 19 horas, sempre na companhia de grandes músicas. Continuamos para já.

com Gaz Twin, uma colaboração com Eduardo Cardinho. Gaz Twin é o projeto de Miguel Tenreiro e Tito Romão, e esta faz parte do seu segundo disco. Já a seguir vamos ainda a Moulinex e GPU Panic, também em colaboração com Find You, é o nome da faixa. Às 16h30 temos de volta o Táticas, as notícias de desporto da Universitária. Mais tarde ainda o Radar faz cultura com programação para a noite de hoje no Teatro Circo. Por isso fiquem ligados em rum.pt, 97.5, rádio.rum no Instagram. Boa tarde, boa viagem.

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1: E depois de ouvirmos Smurfs com Spring Summer e ainda Sam the Kid com Hits, vamos à música internacional, sons The Clash com White Riot, já a seguir Hot and Freddy com Dance the Pain Away, antes do Táticas, as notícias de desporto, às 16h30. Até já!

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1: Mas então às notícias de desporto com Tiago Costa Lopes. Boa tarde.
2: Olá, muito boa tarde. O Sporting Clube de Braga recebe hoje o Estoril Praia, 4 dias depois da primeira derrota no campeonato frente ao Estrela da Amadora em Alverca. Em antevisão ao encontro desta noite, o treinador Carlos Vicens assumiu que a exibição diante da equipa tricolor ficou longe do pretendido e exige uma resposta mais agressiva da equipa.
3: Creo que el equipo es plenamente consciente de que no dio una versión acorde a lo que pretendemos y de que mañana precisamos de una reacción, ¿no? En forma de otra percepción de equipo mucho más agresivo, mucho más en busca de hacer daño al rival, mucho más acorde a lo que pretendemos ser y que hemos demostrado muchas veces que somos, ¿no?
2: Para Vicens, o problema não esteve apenas na qualidade do jogo. O técnico espanhol aponta também à mentalidade e à capacidade de competir nos momentos em que a partida foge ao controle e insiste que a equipa precisa de ser mais regular e capaz de responder a cada 3 ou 4 dias, jogo melhor ou pior.
3: La identidad del equipo está establecida. ¿Cómo presionamos? Somos el equipo que permite menos pases al equipo rival en la liga. ¿Cuántos pases nos damos? Seguimos siendo un equipo que se da muchísimos pases, que controla gran parte de los partidos. Pero eso no es todo. Y esa otra parte. Y esa parte donde hay un duelo. Y esa parte donde hacía viento, el balón volaba, no sabías bien dónde iba a caer, ¿quién se lleva la bola? Porque eso muchas veces determina los momentums de los partidos. Y en los momentos de los partidos, para mí, desde mi experiencia en los años que llevo en este deporte, eso que es intangible, que se llama mentalidad, determina mucho el éxito.
2: Do outro lado está um Estoril que ocupa o 17º lugar com 2 pontos e ainda procura a primeira vitória no campeonato. Apesar do arranque negativo, Vicens alerta para a qualidade da equipa orientada por Vasco Matos e, sobretudo, para o perigo nas transições. Os Minhotos ocupam o 8º lugar com 7 pontos e menos um jogo. O Estoril é 17º com 2. O Sporting Clube Braga e o Estoril Praia defrontam-se esta segunda-feira às 8h45 da noite no Estádio Municipal de Braga. David Rafael Silva, da Associação de Futebol do Porto, é o árbitro da partida. A 6ª jornada da Primeira Liga encerra apenas esta noite, mas há um jogo da jornada 7 que desperta todas as atenções para os adeptos de futebol. O clássico entre Futebol Clube do Porto e Sport Lisboa e Benfica, marcado para as 8h30 do próximo domingo no Estádio do Dragão. Nesta altura, os Dragões são líderes do campeonato com 18 pontos somados. As Águias seguem em segundo com menos 2 e já têm apoio garantido. Os encarnados informaram esta tarde que em menos de uma hora os bilhetes disponíveis para os detentores de Red Pass voaram. Vamos até Guimarães. O Vitória Sport Clube voltou a esbarrar na falta de eficácia e somou mais uma derrota no campeonato ao perder por 2-1 na deslocação ao terreno do Académico de Viseu. Apesar de ter dominado no volume de remates e ter construído 6 oportunidades flagrantes de golo, a equipa minhota voltou a demonstrar pouca pontaria no momento de finalização. Com este resultado, a formação orientada por Tiago Margarido contabiliza apenas 4 golos em 6 jornadas, igualando o registro da temporada 2022-2023. É preciso recuar mais de 2 décadas até à época 2004-2005, sob o comando de Manuel Machado, para encontrar um arranque ofensivo ainda mais fraco, altura em que o clube somava apenas 3 golos marcados e 6 sofridos no mesmo período. Vítor Campelo está de saída do comando técnico do Celi após a derrota contra o NK Bravo. O treinador vimaranense de 51 anos e o presidente do emblema esloveno reuniram e entenderam ter visões diferentes para o futuro, o que levou ambas as partes a avançar para o término da ligação. O técnico chegou ao Celi em março e conduziu o clube até ao título de campeão. Já esta época, Vítor Campelo esteve perto de qualificar os eslovenos para a fase regular da Liga dos Campeões, mas acabou por cair para a Liga Europa, após ser eliminado no prolongamento da segunda mão do play-off da Liga Milionária, frente ao Slovan Bratislava. Ainda sobre futebol, o clube brasileiro Grêmio de Porto Alegre anunciou este domingo o despedimento do treinador português Luís Castro, na sequência da crise de resultados que deixa a equipa em zona de despromoção do Brasileirão. A decisão surge após a derrota em casa por 2-1 frente ao Vasco da Gama, orientado também pelo português Pedro Emanuel. Com apenas uma vitória nos últimos 5 jogos, a equipa gaúcha partilha agora os mesmos 28 pontos que o Vasco, ocupando o 17º lugar da tabela. Para o próximo encontro, frente ao Botafogo, a equipa será orientada em treinamento por Luís Filipe Scolari, ex-selecionador de Portugal, que exercia o cargo de coordenador técnico. Noutras modalidades, a seleção portuguesa masculina de voleibol sofreu esta tarde a 4ª derrota em 4 jogos no Grupo B do Campeonato da Europa, após perder por 3-0 contra a Ucrânia em jogo disputado em Sófia, na Bulgária. Depois das derrotas com a campeã em título Polónia e com a anfitriã Bulgária e Israel, a formação das esquinas cedeu aos ucranianos, que somaram a 4ª vitória pelos parciais de 25-18, 25-18 e 25-19. Amanhã, Portugal, quinto do Grupo B, com um ponto, defronta a Macedónia do Norte, numa altura em que já não depende de si próprio, para acabar nos quatro primeiros do agrupamento e chegar aos oitavos de final da edição 34 do Europeu. No ténis, o alemão Alexander Zverev venceu o Open dos Estados Unidos ao impor-se na final frente ao norte-americano Ben Shelton em 4 sets, conquistando aos 29 anos o seu segundo Grand Slam de ténis, ambos em 2026. Zverev, que tinha chegado pela primeira vez a uma final de Major em Flushing Meadows em 2020, conquistou o seu segundo título do Grand Slam depois de um triunfo em Roland Garros e de ter perdido a decisão em Wimbledon também este ano. Shelton, de 23 anos, já tinha alcançado as meias finais do US Open em 2023, tal como aconteceu no 2025 no Open da Austrália, mas nunca tinha chegado a uma final de um Major e, apesar da derrota, vai subir a quarto no ranking, a sua melhor qualificação de sempre. Esta foi a atualidade esportiva. Às 6h35, a informação está de regresso com o Cultura Crónica.
1: Para as notícias de desporto, com Tiago Costa Lopes, nós voltamos à música com Miradora, chama-se Easy Days.

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2: É verdade, é já amanhã, a partir das 17 horas, prova de música na antena da Universitária, em rumo.pt, 97.5. Entretanto, depois de ouvirmos Miradora, vamos a Aldous Harding, ela que atuou no Vodafone Paredes de Coura num concerto magnífico. Apresentou este seu último disco, Train on the Island. Esta que vamos ouvir chama-se One Stop. Já a seguir, continuamos deste lado para o Radar Faz Cultura desta segunda-feira, programação para a noite de hoje no Teatro Circo. Fiquem desse lado, boa tarde, até já!

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1: É Raquel Martins com Ninguém, logo a seguir ao Radar Faz Cultura desta segunda-feira. Continuamos agora com Sharon Van Etten and the Attachment Theory. Chama-se Southern Life, What It Must Be Like.

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1: E entramos na última música desta hora, são os Dive com Frog in Boiling Water. Convosco Carolina Damas, eu volto já a seguir às 17 horas com mais música. Fiquem desse lado. Boa tarde, boa semana.

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14 de agosto, há um mês. Chama-se Sunshine, álbum que vão apresentar aqui em Portugal, em Lisboa. Portanto, podem correr. Eu acho que ainda há bilhetes. Se quiserem muito ir ver os Jungle, tanto quanto eu, e tiverem essa disponibilidade. Passam 8 minutos depois das 17 horas, convosco Carolina Damas. Continuo por aqui até às 19. Para já entregues à música portuguesa, é Inês Sousa com Tornado. Já a seguir ainda a Sul com Quer, Quer, Quer, música que dá nome ao seu disco de estreia. Esteve em destaque no CD Rum aqui há umas semanas. Está disponível em rum.pt. Às 17h30 temos CD Rum. Esta semana o novo disco de Margarida Campelo, Belíssimo. Mais tarde o Leitura em Dia, também primeiras propostas literárias desta semana. Fiquem desse lado, sempre em rum.pt, 97.5 rádio.rum, nas redes sociais. Boa tarde, boa semana, boa viagem.

E depois do M com La Féria e ainda para trás a Sul com Quer, Quer, Quer, continuamos na música portuguesa. Samuel Luria junta-se aqui a 12 ao todo para esta canção, chama-se Pedra e Cal. Já a seguir, Unsafe Space Garden com mais uma voltinha.

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1: É verdade, amanhã é dia de Fica para a Semente com uma entrevista especial. A Eli Feliz, ele que preparou um workshop de dança no sábado passado no Generation, a propósito do Paraíso, e tem um evento de Kizomba, Kizomba Roots, além disso, dá aulas também de Kizomba. Falámos um bocadinho com Eli Feliz, que tem a sua atividade aqui em Braga, e portanto podem ouvir o episódio amanhã, ao meio-dia 35, de Fica para a Semente, também disponível depois em rumo.pt. Para já, continuamos com o Shelly, esta chama-se Cross Your Mind, é a banda de Claro e dos amigos. Já a seguir vamos ao CD Rumo, o primeiro desta semana. Eu destaquei o álbum da Margarida Campelo, novo disco, saiu na sexta-feira e está magnífico. Vamos ouvi-la, a própria Margarida Campelo, a apresentar as suas músicas. Fiquem por aí.

Começamos uma nova semana de CD Rumo com Margarida Campelo e Música de Elevador, o segundo álbum a solo da cantora, compositora e pianista portuguesa. O título nasceu de um comentário à canção Eu Sei Que o Amor, que Margarida levou ao Festival da Canção em 2025. Alguém classificou o tema como Música de Elevador. Margarida Campelo decidiu apropriar-se da expressão e acabou por transformá-la no ponto de partida para este bonito novo disco. 3 anos depois de Supermarket Joy, a estreia a solo editada em 2023, Música de Elevador dá continuidade a um percurso que tem cruzado a pop, soul, R&B e o jazz. A caminhada começou com o single Musa de Improviso e chega agora com 12 faixas. Ao longo dos próximos dias vamos conhecer 5 das canções de Música de Elevador pela voz da própria Margarida Campelo.

Elevator Love é a segunda faixa do meu disco Música de Elevador. Achei graça à primeira música do disco, que tem letra, ser precisamente uma conversa entre duas pessoas que se encontram dentro do elevador. É uma conversa imaginária, com detalhes do cotidiano e com detalhes que eu acho que só acontecem num sonho. Tem uma inspiração musical assim meio Thundercat. Queria que fosse uma música que me fizesse sentir bem a mim, e espero que faça sentir bem as pessoas que a ouvem. Para vocês, Elevator Love.

0: com Hipocampo, música belíssima como todas as deste disco e do seguinte. Esta é do Desalmadamente. Para trás ficou o CD Rum desta semana com Margarida Campelo e o seu incrível disco que saiu na sexta-feira. Eu estou completamente apaixonada, como já o primeiro disco de Margarida Campelo estava incrível, este segundo está em destaque no CD Rum até ao final da semana, sempre a Margarida Campelo a apresentar as suas próprias canções, disponível também em rum.pt na página do CD Rum.
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0: Entretanto, vamos continuar com mais música, Lucy Dacus com Planting Tomatoes.

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1: Para início de semana, a Leitura em Dia propõe um romance histórico de fantasia, A Anatomia do Segredo, de Leslie Zilbert. A edição é da Saída de Emergência. Estes temas são sempre, como dissemos anteriormente e vamos repetindo ao longo das sugestões, muito apelativos. Desde os templários, aquilo que é o Santo Graal, as seitas heréticas, os cátaros, toda uma série de simbologias, aquilo que são as pirâmides do Egito. Veja-se alguns programas televisivos, muitos deles delirantes, com grande imaginação. A própria realidade se encarrega de se transcender e, muitas vezes, perante a impotência da resposta, perante aquilo que nos é colocado nos olhos e perante os olhos, o caminho mais fácil é logo encontrar explicações mais ou menos fabulosas e fabulantes sobre esse mesmo fenómeno e aqueles ou aquelas elas têm grande habilidade para a escrita, seguindo, é normal nos Estados Unidos, cursos de escrita criativa, até conseguem criar ou elaborar um romance interessante. É o caso deste. Leslie Silbert, americana, ela trabalha ou trabalhou para investigadores privados, ela é especialista na Renascença, estudou em Harvard, História da Ciência, e mais tarde vem para Oxford, na Inglaterra, e dedica-se ao período isabelino. E daí até à escrita. É um pequeno passo. No entanto, ela escreve este livro, é o seu primeiro, reconhecidamente pela crítica, que tem valor, já iremos explicar onde ele reside, e depois tem uma nova obra, Killing Caravaggio, o grande pintor do Renascimento italiano, o grande mestre que, por cá, nem ei, nem ui. Estamos a 30 de maio de 1593, em Londres. O dramaturgo mais famoso da época, Christopher Marlowe, restam-lhe poucos dias de vida. Ele não sabe, consulta uma cartomante, diz-lhe estas previsões. Ele, como é uma pessoa completamente desprendida de tudo e alguma coisa, e mais alguma coisa, e até de um par de botas, ri-se na cara da cartomante. Claro que isto é romance, não é? Como é evidente. E a vida segue. Ele está envolvido nos primeiros serviços de espionagem da Rainha Isabel I, porque tem problemas com França, com os holandeses e, como é também compreensível, desconfiança muita e traições enormes e ao dobrar de cada esquina. Há muitas teorias que rodeiam a figura de Christopher Marlowe. É autodefesa, porque ele levou assim um golpe de sabre, ficou meio moribundo e finou-se. No entanto, há um salto para a atualidade. Kate Morgan tem a tal agência privada de segurança e de espiões. Há um cliente abastado que lhe pede para atestar a veracidade de um documento do manuscrito que tem centenas de anos, mais ou menos, ao olho nu, comprovadamente atestado e atestável. Para confirmar a veracidade ou não desse mesmo documento, Kate Morgan vai para a Inglaterra e o que é que acontece? Há um intermediário, que aqui é que as coisas irão acelerar e de que maneira, que faz um negócio avultado com uma obra de arte, aquilo que normalmente se designa o mercado negro. Quem é este intermediário? É nada mais nada menos dos serviços secretos iranianos e aqui, juntando Capri, a famosa estância de férias do imperador Tibério, e depois o Mediterrâneo Oriental, o Bósforo, traficantes de toda a ordem e tipo, o urânio empobrecido para se tornar enriquecido, estão a ver qual é a ideia, e a coisa segue. O que é que Kate Morgan e Christopher Marlowe têm em comum? A tragédia pessoal. Onde é que está a virtude deste romance? A conhecer realmente uma figura extraordinária da literatura, Christopher Marlowe, que escreveu o primeiro Dr. Fausto, é o autor dessa obra incontornável, Dido, Rainha de Cartago, e outras obras, nomeadamente O Judeu de Malta. Para quem quer conhecer um dos nomes, talvez rival, colaborador, também de Shakespeare, eram contemporâneos, conheciam-se, mas as respostas que continuam, as perguntas sem resposta, é nada mais nada menos espião, herético, foi mágico, um indivíduo imoral e o mais que houvera à volta da figura deste extraordinário escritor. Lembre-se, a propósito, uma obra, também uma obra-prima, O Massacre de Paris, é a peça considerada a peça mais perigosa do grande dramaturgo inglês. Obrigatório. A Anatomia do Segredo, de Leslie Gilbert. A edição é da Saída de Emergência.
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2: Propostas literárias desta segunda-feira. Logo a seguir a Alt J com Tessellates. Agora convosco Father John Misty, The Payoff. Ainda a terminar a hora, Anita Lane com Bad as Lead. Convosco Carolina Damas. Eu volto já a seguir às 18 horas com mais música. Fiquem por aí, boa viagem e boa semana.

0: São 6 horas. 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

disponível em rumo.pt, na página das emissões especiais. Já a seguir saltamos ainda para Beatriz Pessoa e Femme Falafel com Ai Quem Me Dera. Fiquem por aí, boa tarde, boa semana.

sei, música de Mr. Galini. Logo a seguir a Beatriz Pessoa e Femme Falafel. Beatriz Pessoa, que também, diga-se de passagem, ajudou a escrever este... colaborou com Margarida Campelo na escrita do seu novo disco, que está em destaque esta semana no CD-ROM. Entretanto, vamos continuar na música nacional, agora passando a uma banda bracarense, São os Monstro. Esta chama-se Despertar e é do seu disco de estreia Unborn Love. Já a seguir, saltamos para outras paragens, para Ganso, com o Mal Vestido. Eles lançaram dois singles em fevereiro, o Mal Vestido e Deixar-te. Vamos ouvir então o primeiro. Temos mais até às 18h35, hora do Cultura Crónica. Fiquem por aí, rumo.pt 97.5.

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Agora com Get Down Services. Esta música chama-se The Radiator. Banda que se apresentou em Paredes de Cor este ano. Para trás ficaram os Ganso com um Mal Vestido. Antes do Cultura Crónica ainda temos Hermanos Gutierrez com Elegantly Wasted. Mais uma banda incrível de Paredes de Cor. Até já!

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0: Vamos então a propostas culturais desta segunda-feira com Ariana Azevedo. Boa tarde.
1: Boa tarde, Carolina. Acredito que já tivesses saudades de ouvir esta cultura crónica e é um gosto também estarmos de regresso. Esta segunda-feira, o Teatro Circo exibe o filme Duas Horas na Vida de uma Mulher, de Agnes Varda. Enquanto aguarda ansiosamente pelos resultados de um exame médico, uma cantora, Cleo, deambula pelas ruas de Paris. No caminho, encontra-se com o seu amante, o seu compositor, a sua amiga Dorothy e com o soldado prestes a ser destacado. Nesta crónica dos minutos da vida de uma mulher, Varda captura a Paris dos anos 1960 de forma eloquente entre a vérité vivida e o melodrama, num dos filmes mais emblemáticos da Nouvelle Vague. Duas Vidas na Hora de uma Mulher, de Agnes Varda, hoje às 21h30 na sala principal do Teatro Circo, bilhetes a 4€, metade com cartão Pentágono. Estão abertas duas convocatórias para projetos de criação artística às residências da European Media Art Platform, destinadas a artistas das áreas de arte e tecnologia. Também a terceira edição do projeto participativo Três Tempos, dirigido a jovens entre os 15 e os 18 anos. O programa de residências regressa em 2027 para apoiar a criação de novas obras e promover o intercâmbio e a colaboração entre artistas, cofinanciada pelo programa Europa Criativa da União Europeia. Esta união criativa destina-se a artistas, duos, coletivos e outras formações com propostas nas áreas da arte digital, multimédia, media arts, robótica e bioarte, projetos que serão desenvolvidos durante 2 meses numa das 15 instituições europeias que integram a plataforma. Cada artista selecionado recebe uma bolsa de 4.000€ e igual valor para produção, além das despesas de deslocação e alojamento. Podem candidatar-se residentes na União Europeia, contribuintes fiscais num dos Estados-membros ou candidatos de uma lista de países elegíveis fora da União Europeia. O Generation é, desde 2022, a única instituição portuguesa a integrar esta rede. Também a partir de hoje abrem as inscrições para a terceira edição de Três Tempos, projeto participativo que reúne jovens entre os 15 e os 18 anos em Braga, Viseu e Lisboa, através do Teatro Circo, Teatro Viriato e a Culturgest, com curadoria artística do músico e escritor luso-brasileiro Luca Argel. É um projeto que propõe encontros de escrita e reflexão em momentos intensivos de cocriação, usando a palavra e o som como ferramentas de transformação pessoal e social. Em Braga, a mediação fica a cargo da música e artista Marta Moreira, sessões que decorrem a partir de outubro e até ao próximo mês de março de 2027. Em Braga estão previstos workshops com Luca Argel e Marta Moreira a 24 de outubro e 17 de dezembro e oficinas de criação musical com Marta Moreira às segundas-feiras das 18h30 às 20h30 entre 26 de outubro e 22 de março. Quase 2 décadas depois da despenalização da interrupção voluntária da gravidez em Portugal, Sara Barros Leitão recupera histórias de mulheres que viveram o aborto na clandestinidade, foram julgadas ou participaram na luta pela alteração da lei. Nós Sozinhas é o novo monólogo da atriz, encenadora e dramaturga que se estreia na sexta-feira no Teatro Circo em Braga. Para construir o espetáculo, Sara Barros Leitão mergulhou em arquivos, notícias, livros e testemunhos orais, mas quis fugir à representação mais habitual, marcada apenas pelo sofrimento e pela tragédia.
2: Uma coisa que é sempre muito sofrida, uma coisa que é sempre de última decisão, vão de escada, sempre uma coisa muito trágica, e eu quis trazer uma outra estética, quis fazer um espetáculo que fosse bastante mais empoderador sobre aquilo que é o direito ao nosso corpo, as nossas decisões, e acho que é um espetáculo até muito mais sobre sexualidade do que propriamente até sobre outras coisas, é sobre o direito que nós temos a viver a nossa sexualidade em pleno.
1: Há aqui também uma escolha cénica inesperada, a ação decorre num campo de ténis, a explicação está numa memória da própria Sara Barros Leitão. Em 2001, tinha apenas 11 anos, estudava na Maia e decorria do outro lado da rua um dos mais mediáticos julgamentos relacionados com a prática do aborto em Portugal. Tinha 43 arguídos, centenas de testemunhas e o processo foi transferido do tribunal para um complexo de ténis por falta de espaço.
2: Essa ideia dos julgamentos sempre me atravessou e eu achei que tinha que ser um núcleo forte do espetáculo. Então é aí que eu cruzo a minha própria biografia com toda esta história, porque de facto eu estudava mesmo na Maia, na EB23 da Maia, em 2001, quando do outro lado da rua, no complexo de ténis, acontecia um dos maiores julgamentos que aconteceu em Portugal, onde 17 mulheres são julgadas, um julgamento com 43 arguídos, com centenas de testemunhas, que faz com que não caibam todos no Tribunal da Maia e, portanto, os julgamento teve que decorrer no complexo de ténis.
1: Sara Barros Leitão cruza justiça, política e biografia para contar uma história que foi também construída através da rede de Entre Ajuda Entre Mulheres. Nós Sozinhas estreia-se sexta-feira, dia 18, no pequeno auditório do Teatro Circo. O espetáculo fica em cena até domingo e as sessões já estão esgotadas. Ficam aqui ainda duas dicas para amanhã, terça-feira. Há um espetáculo de stand-up comedy no Setra. Estão de regresso às Setra Comedy Sessions a partir das 21 horas. Contam com 4 comediantes convidados e um open mic e com a curadoria da Mosca, bilhetes a 10€. Ainda em Barcelos, no Teatro Gil Vicente, há Romaria. Marina, de 18 anos, órfã desde pequena, tem de viajar até à costa atlântica de Espanha para conseguir uma assinatura dos avós paternos que nunca conheceu para um pedido e uma bolsa de estudo. Lá vai conhecer uma multitude de novos tios, tias e primos, sem saber se será acolhida ou se encontrará resistência. É uma peça que pode ser vista a partir das 21h30 no Teatro Gil Vicente, em Barcelos. É assim que fechamos esta Cultura Crónica e eu estou de regresso às 7 da tarde com mais notícias. Até lá.
0: De volta às propostas culturais com Ariana Azevedo, nós agora voltamos à música lá do Tropical, chama-se Sensación.

E depois de ouvirmos A Pensar em Ti, música de Salim, continuamos com Dear Adurian, No No, Yes Yes. 12 minutos para o final da hora. Convosco, Carolina Damas.

0: 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Sobretudo para quem saiu às 6.
1: 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Boa tarde.
2: Boa tarde e continuamos com a atualidade do arranque do ano letivo em destaque. A falta de professores marca este arranque. O Ministro da Educação admite que o sistema de colocação é muito lento, mas garante que a partir de sexta-feira será possível fazer colocações diárias para substituir mais de 2 mil professores que meteram baixa. Apesar de terem sido colocados cerca de 20 mil, há muitos horários por preencher. A FENPROF e a Federação Nacional de Educação garantem que o número não é excepcional e está em linha com o que acontece noutras profissões e justificam com o corpo docente mais envelhecido da União Europeia. Esta manhã, à RTP, o secretário-geral da FNE, Pedro Barreiros, disse que é o sistema em si que tem de se robustecer e não os profissionais a preencher todas as limitações.
3: Eu aproveitaria para perguntar ao Sr. Ministro publicamente qual o número de baixas do ano passado, e há 2, e há 3, e há 4, e há 5 anos. Ou seja, as baixas são um direito, obviamente, dos trabalhadores, mas elas acontecem por algum motivo. Não acontecerão garantidamente por motivos de que os professores possam estar com muita saúde ou que não haja nada que justifique essa mesma baixa. O sistema é que tem que estar robustecido no sentido de dar resposta a essas necessidades que sabemos que vão acontecer, porque ao longo do ano, não é agora, sempre aconteceram problemas, há gravidezes, há doenças, há situações que impossibilitam os professores de exercer a profissão.
2: Pedro Barreiros, secretário-geral da FNE. Lisboa, Setúbal e Algarve são as regiões onde há mais horários por preencher. Só em Lisboa há 80 turmas do primeiro ciclo sem docentes. Entretanto, e para comatar tudo isto, o Ministério da Educação está a avaliar a abertura de novas turmas, o aumento de número de alunos por turma e a reorganização dos espaços escolares para garantir que nenhum estudante em escolaridade obrigatória fique sem colocação no início do ano letivo. A resposta surgiu depois de denúncias de famílias e professores sobre centenas de alunos sem escola e falhas de comunicação da recém-criada Agência para a Gestão do Sistema Educativo. Olhamos para a atualidade académica, oficinas, workshops e experiências científicas. É o que a Noite Europeia dos Investigadores volta a levar até ao Fórum Braga, está a chegar já no dia 25 deste mês, promovida pela Escola de Ciências da UMINHO. A iniciativa envolve mais de 900 docentes, investigadores e estudantes e quer aproximar a ciência dos cidadãos de todas as idades. Em entrevista à RUM, Susana Costa, professora responsável pela organização do evento, explicou as novidades desta edição, que será a maior de sempre, com mais de 200 atividades.
4: A grande novidade é que no ano passado já tínhamos dado um grande salto, mudamos de espaço e fomos para a grande nave do Fórum Braga, mas no ano passado não ocupamos a área toda. Este ano vamos ter mais área, portanto permite-nos ter mais atividades, permite-nos receber mais público com melhores condições e penso que esta edição será a maior de todas as que já foram organizadas e penso que tem tudo para ser uma edição memorável da NEI.
2: Robótica, medicina e inteligência artificial são alguns dos temas das oficinas que quem passar pelo local poderá experimentar.
4: Temos oficinas de pintura, temos atividades também relacionadas com a inteligência artificial e a robótica, temos atividades mais relacionadas com a medicina, com a biodiversidade, enfim, há uma panóplia muito, muito grande de atividades.
2: Susana Costa, professora responsável pela organização da Noite Europeia dos Investigadores, promovida pela Escola de Ciências da UMINHO, é uma iniciativa que decorre no dia 25 deste mês no Fórum Braga e tem entrada livre. Amanhã de manhã, o Presidente da Câmara de Braga visita as obras de requalificação da Escola Básica da Quinta da Veiga. A visita de João Rodrigues está marcada para as 9:30 e integra a Semana da Educação, que está a decorrer no Conselho até esta sexta-feira. A intervenção representa um investimento de cerca de 3,3 milhões de euros, com financiamento do Norte 2030. As obras incluem a requalificação do edifício e o reforço da capacidade da escola numa resposta ao crescimento demográfico, sobretudo na freguesia de São Vicente. E vamos ao desporto. O Braga recebe esta segunda-feira ao Estoril Praia, 4 dias depois da primeira derrota no campeonato, frente ao Estrela da Amadora em Alverca, em antevisão ao encontro desta noite. O treinador Carlos Vicens assumiu que a exibição diante da equipa tricolor ficou longe do pretendido e exige uma resposta mais agressiva da equipa.
5: Creo que el equipo es plenamente consciente de que no dio una versión acorde a lo que pretendemos y de que mañana precisamos de una reacción, ¿no? En forma de otra percepción de equipo mucho más agresivo, mucho más en busca de hacer daño al rival, mucho más acorde a lo que pretendemos ser y que hemos demostrado muchas veces que somos, ¿no?
2: Do outro lado está um Estoril que ocupa o 17º lugar com 2 pontos, ainda procura a primeira vitória no campeonato. Apesar do arranque negativo, o Vicenza alerta para a qualidade da equipa orientada por Vasco Matos e, sobretudo, para o perigo nas transições.
5: É verdade que não ha tenido suerte todavía em quanto a los resultados, que no ha acabado por concretar esos acercamientos en peligro suficiente como para hacer más goles, pero bueno, yo creo que a lo largo de la temporada, con trabajo van a conseguir resultados, no tengo duda, porque tienen calidad, ¿no? También creo que es un equipo que a través de su juego te puede generar, y bueno, en todo esto vamos a tener que estar muy, muy atentos.
2: Carlos Vicenza, en conferencia de imprensa, ya podrá contar con Ricardo Horta, que está novamente disponível. Já o Estoril Praia está em busca da primeira vitória, como disse, o técnico dos Canarinhos, Vasco Matos, reconhece a qualidade do Braga, mas garante que o foco está sobretudo na evolução da própria equipa e na necessidade de começar a transformar as exibições em resultados.
6: Eu acho que o resultado influencia pouco aquilo que é o jogo do Braga. Obviamente vêm de uma derrota, querem reverter as coisas, mas olhamos muito para nós, para aquilo que tem sido o nosso trabalho e também queremos começar a transformar aquilo que temos produzido em campo, o nosso trabalho em golos e em pontos. É isso que nós queremos muito fazer, sabendo que é uma equipa boa, é uma equipa com muita qualidade individual e coletiva, mas olhamos muito para dentro e para aquilo que é o nosso trabalho.
2: O treinador considera que a classificação não traduz por completo aquilo que o Estoril tem produzido neste início de época. Na análise ao adversário, Vasco Matos espera um Braga com muita posse, qualidade individual e capacidade para desgastar o adversário através de combinações curtas.
6: As ideias são um bocadinho parecidas com aquilo que da época passada. Uma equipa com qualidade, uma equipa que mete muita gente por dentro, uma equipa de posse, uma equipa que procura desgastar o adversário em combinações curtas, uma equipa com qualidade individual, que tem muita paciência com bola, e nós também temos que ser muito inteligentes durante o jogo.
2: Braga-Estoril, esta segunda-feira, às 8h45, no Estádio Municipal de Braga. David Rafael Silva, da Associação de Futebol do Porto, é o árbitro da partida. Antes disso, e às 8h15, também no fecho desta jornada, o Moreirense defronta o Marítimo na sexta jornada, um jogo que tem lugar em Moreira de Cónegos, no comendador Joaquim de Almeida Freitas. Atualmente, os achatrezados são 13º na classificação geral, depois de 5 jogos, com uma vitória, um empate e 3 derrotas. O Marítimo é 9º na classificação, com 2 vitórias, um empate e 2 derrotas. Como disse, é um jogo que está marcado para as 8h15 da noite. É assim que fechamos este noticiário das 7. A informação está de regresso amanhã à antena da Universitária. Até lá.
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Ora, viva, muito boa tarde, seja bem-vindo ao Português Suave, sessão de segunda-feira, está no ar, como é hábito, finais de tarde, aqui na antena da Universitária, entre as 7 e as 8 de segunda a sexta-feira. Abrimos com Rumbero, música dos Dead Combo, do primeiro volume, volume 1, primeiro disco deste projeto que marcou também a história do Português Suave. Este Rumbero fazia parte do início de todas as emissões do Português Suave, fazia parte do genérico da... Enfim, naquele acompanhamento musical que servia também de arranque a cada programa. É por isso também uma canção com uma ligação especial ao Português Suave. Mas hoje a escolha deve-se ao facto de se assinalarem 56 anos do nascimento do Pedro Gonçalves. Deveria fazer hoje 56 anos. Contrabaixista do Dead Combo, mas não só, tocava também piano, guitarra. Teve também trabalho enquanto produtor. Nasceu a 14 de setembro de 1970. Fica também esta nossa pequeníssima homenagem ao Pedro Gonçalves, que protagonizou com Tó Trips esta aventura tão bonita na música nacional, os Dead Combo. Abrimos com Rumbero, mas vamos a mais uma. Continuamos agora com a Lisboa Mulata. Seja bem-vindo, Português Suave, para ouvir até às 8.

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E continua a saga de PZ, já que está cá fora a canção de setembro, lançada na passada sexta-feira, o pack inteiro, e como é evidente, traz mais um convidado. Desta feita é o António Zambujo, voz também mais do que conhecida, e que é mais um então a juntar-se a este álbum de família que vai começando a ficar bem, bem composto. Como sabem, a cada mês temos uma nova canção de PZ, sempre com um convidado diferente. Para trás, esta sequência bem rica contou com Romeu Bairros, ele que tem novo trabalho também, editado este ano, e ainda os Duques do Precariado. Colheita de 2026, muito bem representada. E agora saltamos para a novidade, tema também lançado na passada sexta-feira, refiro-me ao Tiroliro, é o Giliano Bolsinha, que volta a lançar mais um tema. Este tem por título Cumbia Filia. Vamos ouvir.

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Não é segredo para ninguém que é um grande talento da música nacional a Margarida Campelo e a comprová-lo está no novo trabalho Música de Elevador, lançado na passada sexta-feira. Escutamos o tema que serve também de single para assinalar o lançamento deste álbum. É o segundo da Margarida Campelo, chama-se Cluedo. Vamos a mais uma faixa deste novo trabalho. Escolhi também para o destaque este Sei, Sei, Sei.

Sei, é uma das faixas do novíssimo álbum da Margarida Campelo, lançamento da passada sexta-feira, dia 11, chama-se Música de Elevador e é disco também em destaque esta semana aqui na Antena da Universitária, no CD Rumo, a escolha da Carolina Damas, com a Margarida Campelo a apresentar as canções. Vamos fechar este Português Suave com Bala, é uma pequena recordação ao álbum Le Jeu. Participação de Sylvie C neste a meu favor. Fechamos em grande. Amanhã, a mais. Até lá.

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Continuamos com destaque ao novo álbum de Jonathan Bree. O neozelandês regressou com Don't Call It Love, é o sexto álbum a solo. Escutamos já os temas Disappear e Honey. A fechar o destaque o tema Medicine, para um álbum que inclui 17 temas, um longo trabalho portanto, e mais de uma hora de duração, algo já pouco habitual nos

Fechamos o destaque ao novo trabalho de Jonathan Bree com o tema Medicine. Para trás rodaram os temas Disappear na abertura e pelo meio Honey. O álbum intitula-se Don't Call It Love e é o sexto álbum do neozelandês. É também um longo trabalho que inclui 17 temas e mais de uma hora de duração. Avançamos agora para uma nova escolha do álbum de Kevin Morby. Um belíssimo trabalho intitula-se Little Wide Open. Não nos cansamos de elogiar este registro. Hoje a rodar então o tema All Sinners.

passagem pelo tempo da Jungle Rule dos Afghan Whigs, o álbum Soft Control. Para trás, os Lamp Shop de Kurt Wagner. Lembramos que vão atuar no Teatro Circo no próximo dia 21 de novembro. O novo álbum intitula-se Punching the Clown e rodou o tema Just West of Nicolette. Avançamos agora para PLJ, é também uma nova escolha para o álbum Low End Love Songs, registro de 2024, a rodar o tema The Garden.

Passagem uma vez mais pelo tema Be Still in the Pain para o britânico Tricky, artista que surgiu na senda do trip-hop, o seu mais recente trabalho Different When It's Silent. Para trás o excelente Dine and Dash para o álbum Reality Awaits dos Strokes. Avançamos agora com os canadianos Broken Social Scene e o álbum Remember the Humans, a rodar uma vez mais o tema Relief.

passagem pelo tema Silver Linings, a australiana Lenka, do álbum Good Days, o seu mais recente trabalho. Avançamos com uma nova escolha para o álbum Philadelphia's Been Good to Me, o músico de Filadélfia, Kurt Vile, e até ao final com They Came In, os Battle Surfers e o álbum After the Astronaut. Fiquem então para já com Kurt Vile e a nova escolha Chance to Bleed, do seu mais recente trabalho. Anacronismos fica por aqui, emissão número 1295. Continuem na companhia da Rádio Universitária, nós voltamos 2 ou 8 dias.

0: Pelo meu relógio são horas. 10 horas. Depois não digam que não avisei.
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3: Boa noite e bem-vindos a mais uma emissão de BSO, Banda Sonora Original. O destaque de hoje vai para Lendas de Paixão, no original Legends of the Fall, um aclamado drama épico realizado por Edward Zwick e lançado em 1994. A história baseia-se na novela homónima de 1979, escrita por Jim Harrison, e acompanha a família Ludlow no início do século XX. O coronel William Ludlow, farto das injustiças do exército contra os nativos americanos, refugia-se num rancho remoto nas montanhas de Montana com os seus três filhos, Alfred, Tristan e Samuel. A estabilidade da família desmorona-se com dois acontecimentos: a chegada de Susanna, noiva de Samuel, que acaba por despertar paixões nos três irmãos, e a eclosão da Primeira Guerra Mundial, que leva os jovens para os campos de batalha da Europa. O filme é protagonizado por Brad Pitt, Anthony Hopkins, Aidan Quinn e Julia Ormond. Recebeu 3 nomeações para os Oscars: melhor direção de arte, melhor som e melhor fotografia, vencendo nesta última categoria. A banda sonora foi composta por James Horner e é considerada uma das mais marcantes e emotivas da história do cinema moderno. Vamos então ficar com a banda sonora do filme Lendas de Paixão.